0: personal médico está agotado.
1: Thousands of protesters in cities.